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Quem tem medo da morte não vive, já que só quem tá morto não morre. Quem por só medo vive, se mata, se desgasta e nem vê por que corre. Primeiramente, então calma, respira, se sinta um só com o universo. 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

queria que você colocasse as suas mãos sobre a pessoa que está ao seu lado. Que a sua mão seja a mão do Senhor. O seu trabalho é descansar no Senhor. Ele não quer que você leve esse fardo pesado. Ele já levou sobre ele, lá na cruz do Calvário.

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para me agradar? É por causa da presença de Deus. Responda. Quem está sentindo a presença de Deus aqui de verdade? Levanta a mão para o céu e diga: muito obrigado, Jesus, porque Ele tem cuidado da sua casa. Você

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0: você precisa voltar para casa hoje, voltar para a igreja. Eu quero dedicar essa música para você. Tem mamães aqui hoje que estão orando para os seus filhos voltarem para casa, voltarem para a igreja. Tem filhos que estão orando aqui hoje para os seus pais voltarem para casa, voltarem para a igreja. Essa música é uma conversa entre o Espírito Santo e o coração de quem precisa voltar para Jesus.
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0: ajuda Sara Beatriz, que deixou a mensagem.
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Levanta os dedinhos, dedinhos. A história da sua família, a história da sua casa, a história de toda a sua parentela, a partir de agora é escrita pelo dedo do Espírito Santo e ninguém pode mudar isso.

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A palavra do Senhor nos diz que Jesus é o nome que está acima de todo nome. Você pode adorar.

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Obrigado, amiga. 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

Ei, você que tá me ouvindo aí, para com essa história de ah, ninguém me ama, ninguém quer saber de mim. Fala sério, né? A Bíblia diz que Deus te amou antes que você o amasse. Você tava lá na barriga da sua mãe, não tinha cara de nada, cara de joelho, não tinha um pingo de beleza. E ele já tinha um projeto lindo pra sua vida. Respira fundo e grita comigo, porque o seu nascimento foi um evento, foi um acontecimento.

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0: 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Oh!
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mas grata a ti, Senhor.

igreja passa por tribulações, por perseguições, mas tudo isso já está escrito na palavra de Deus. E o Senhor Jesus diz: não

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ideia aqui é o seguinte, irmão. Ao contrário do que o mundo vem pregando pra você, nós estamos aqui pra te oferecer vida, verdade, caminho. O mundo tem te oferecido perdição, morte, mentira, e você tem toda a liberdade pra abraçar tudo isso. Infelizmente, nada disso te leva até o Pai. Mas o que nós estamos falando pra você é que é algo que te leva até o Pai. Jesus Cristo. E Ele é o caminho, a verdade e a vida. Irmão, abraça a ilusão do mundão, não. Irmão, abraça a mentira, não. A fita é uma só, Jesus Cristo morreu por você. Você tem a liberdade de continuar plantando isso que você vem plantando. Mas a minha oração é para que você receba Cristo na sua vida. E verdadeiramente venha viver o propósito, o sonho, a vontade de Deus para sua vida. Tamo juntão, firmeza total, que Deus possa abençoar abundantemente a vida de vocês.

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0: E que bom que você está aqui. Fique à vontade, a casa do Senhor, amém? Quero convidar o evangelista Rodrigo, que vai estar fazendo a oração inicial deste culto.
1: Salve, amada igreja, com a paz do Senhor Jesus. Vamos se colocar de pé, vamos se preparar em oração, entrar na presença do Pai, para que Ele possa nos visitar nesta manhã e venha ser uma manhã maravilhosa, uma manhã abençoada e agradável. Diácono David também pode estar vindo aqui à frente e o evangelista Luiz.
2: Glória a Deus.
3: Oh Deus, muito obrigado, Jesus. Graças eu te dou e graças nós te damos, Pai. Te louvamos, Espírito Santo, mais uma vez na tua casa e na tua presença. Oh Deus, tu és bem-vindo aqui, tens liberdade para fazer o teu querer e a tua vontade. Opera e trabalha no nosso meio, Deus, segundo e conforme a tua vontade. De acordo com o teu querer, Espírito Santo, de acordo com aquilo que o Senhor já tem gerado e proposto no teu coração para as nossas vidas. Opera e trabalha no nosso meio mais uma vez, pela tua graça, pelo teu favor e pela tua misericórdia. Vem de encontro, Senhor, as nossas vidas, a vida do teu povo e a vida da tua igreja. Fala conosco aqui mais uma vez, pois aqui nós viemos para te ouvir, para ouvir a tua voz, para ouvir o teu chamado, para ouvir a tua chamada. Manifesta da tua unção, da tua presença, do teu poder, da tua palavra, da tua glória no nosso meio. Pois tu és o nosso alvo, tu és o nosso objetivo. Tu és Deus o primeiro, tu és o último, tu és Espírito Santo, aquele o qual, Deus, nós viemos para te adorar. Por isso, Deus, recebe no trono da tua glória, recebe no trono do teu reino o nosso louvor e a nossa adoração, pois é para ti toda honra, toda glória, todo louvor, toda adoração, todo poder, toda autoridade, toda ousadia. Recebe mais uma vez no trono da tua glória, recebe mais uma vez no trono do teu reino. Enche, Deus, esta casa da tua glória, do teu poder, da tua presença, com a tua palavra. Manifesta da tua unção, do teu fogo e do teu poder. Vem trabalhando, Senhor, em mente, corpo, alma, coração, o espírito de cada um. Fala conosco aqui mais uma vez neste lugar, fazendo do teu querer e da tua vontade aquilo que lhe apraz, aquilo que o Senhor já tem gerado e proposto no teu coração. Manifesta, Senhor, da tua unção e do teu poder. Faz a tua vontade, usa Deus a cada um dos teus, segundo e conforme as tuas palavras. Faz o teu querer, faz a tua obra no nosso meio. Nós te louvamos, Espírito Santo, te adoramos, Deus, pois tu és santo, tu és poderoso. Opera e trabalha no nosso meio, faz o teu querer, faz a tua obra, faz o teu trabalhar, faz a tua vontade. Te louvamos, te adoramos, te exaltamos.
4: Ainda na tua presença, Senhor, nós queremos te pedir, Pai, por esse culto, por esse, Deus, por esse dia que o Senhor preparou para nós. Vai visitando cada alma que entrou aqui essa manhã, cada homem, cada mulher, cada jovem, cada criança. Que nós venhamos sair daqui, Pai, impactados pela tua presença. Que nós venhamos sair daqui renovados pela tua presença. Deus, se entrou alguém aqui, Jesus, com problemas, Pai, na mente, com problemas no coração, Deus, que a tua palavra venha visitar essa pessoa. Se entrou alguém aqui, Jesus, triste, desanimado, se entrou alguém aqui, Senhor, com a alma batida, que essa pessoa venha sair daqui transformada pela tua palavra, que essa pessoa venha sair daqui renovada pela tua palavra. Deus, o Senhor preparou esse dia para nós, e eu tenho certeza, Jesus, que esse culto será marcado em nossas vidas. Eu tenho certeza, Jesus, que esse culto, Pai, trará uma transformação de dentro para fora nas nossas vidas, Senhor. Deus, em nome de Jesus, que todo bloqueio, Pai, que pode acontecer essa manhã, venha a ser quebrado. Deus, que toda pessoa que entrou aqui, Deus, sentindo algo, sentindo uma dor de cabeça, qualquer pessoa que entrou aqui sentindo um desconforto, que essa pessoa venha sair daqui transformada pela tua presença, Jesus. Pai, nós te convidamos, vai visitando cada pessoa, os pastores, evangelistas, vai visitando os obreiros, os membros, Pai, todos aqueles que estão a caminho também, mas que nós, Pai, que todos nós venhamos fazer um culto racional a Ti. Deus, tira tudo aquilo, toda a dispersão, tudo que pode bloquear a nossa adoração, tudo aquilo, Pai, que pode nos desconectar com o Senhor. Pai, muitas vezes nós entramos na Tua casa e a nossa mente ela está longe. Nós entramos, Pai, na Tua casa e a nossa mente está pensando no dia de amanhã. Mas nós queremos Te pedir, Jesus, que nessa manhã nós venhamos conseguir, Pai, nos conectar com o Senhor. Que nessa manhã, Jesus, nós venhamos Te adorar de forma diferente. Que nessa manhã, Jesus, a nossa alma, Pai, venha conseguir, Jesus, que nós venhamos conseguir, Pai, entregar a nossa melhor adoração ao Senhor. Pai, vai visitando cada adolescente, vai visitando cada jovem que entrou aqui, Pai. Nós sabemos que o mundo que nós estamos vivendo hoje é o mundo, Pai, tentador. É o mundo que quer todos os dias, Pai, nos tirar da Tua presença, Jesus. Mas que a Tua graça, que a Tua misericórdia que se renova todas as manhãs, venha de encontro às nossas vidas hoje, Pai. Que nós venhamos, Senhor Jesus, sentir a Tua presença de forma diferente. Vai preparando o nosso coração, vai preparando a nossa mente, Pai. Que os louvores, Jesus, venham alcançar pessoas, não somente que estão aqui, mas pessoas que estão nos ouvindo, Jesus. Que toda batalha na mente, Pai, o Senhor venha ajudar essa pessoa a vencer. Que toda batalha, Pai, no interior, que a Tua presença venha fazer com que nós conseguimos vencer. Jesus, meu pedido hoje, Pai, é que nós venhamos ser renovados pela Tua presença, Jesus. Mas que essa renovação seja de dentro para fora. Que essa renovação seja na nossa mente, Pai. Porque quando nós estamos com a nossa mente boa, as demais coisas, Pai, nós vamos conseguindo fazer. Mas quando a nossa mente ela está agitada, quando o nosso espírito, Pai, ele está agitado, dificilmente, Pai, nós vamos conseguir entregar algo para o Senhor. Dificilmente, Pai, nós vamos conseguir fazer outras coisas. Então, Jesus, que nessa manhã, Pai, a nossa mente ela venha a ser transformada. Que nessa manhã, Pai, através da Tua palavra, através dos louvores, de tudo que acontecer nessa manhã, venha trazer uma renovação em nossas vidas, Pai. Que toda dispersão, Deus, que todo bloqueio que possa existir nesse culto, Pai, que o Senhor venha quebrar, que o Senhor venha tirar. Deus, todo espírito negativo, tudo aquilo, Jesus, que pode barrar a nossa adoração de chegar até o Senhor, venha ser quebrado nessa manhã. Vai falando com o Teu povo, vai falando com cada alma, Jesus, e que nós venhamos entregar a nossa melhor adoração nessa manhã. Que nós venhamos, Deus, nos desligar de tudo aquilo, Pai, que prende a nossa mente, e que nós venhamos viver o presente, Pai. E o presente é estar aqui, o presente é cultuar ao Senhor. Deus, que as outras coisas ficam para depois, mas que a nossa mente, Jesus, que o nosso espírito, Pai, começa, Jesus, desde já, se conectar ao Senhor, Pai. Deus, vai tirando toda a dispersão nessa hora, Pai. Vai tirando tudo aquilo, Pai, que pode travar esse culto, para que nós venhamos entregar a melhor adoração ao Senhor. Para que nós venhamos entregar, Pai, o nosso louvor ao Senhor. E que pessoas, Pai, venham sair daqui impactadas pela Tua presença. Que jovens, que crianças, que homens e que mulheres venham sair daqui nessa manhã, Jesus, já desejando o próximo culto. Não porque o culto, Pai, foi especial, não. Não porque o culto é um culto de evangelismo, não. Mas porque a Tua presença, Pai, é que faz isso em nossas vidas. Ela nos transforma, Pai, de dentro para fora. Vai falando com o Teu povo, Jesus. E que nós venhamos entregar o melhor culto nessa manhã ao Senhor, Pai.
5: Jesus querido e poderoso, Senhor, nesta manhã, Senhor, nós queremos, ó Deus, engrandecer, ó Pai, o Senhor, por tudo, Senhor Deus, que Tu tens feito, Senhor, sobre este lugar. Jesus querido e poderoso, Senhor, como foi dito nesta manhã, meu Pai, que Tu possa, ó Deus, tomar a direção, ó Pai, grandemente, Senhor, deste lugar. Meu Deus, este lugar foi separado para nós adorarmos ao Senhor. Meu Deus, para engrandecer, ó Deus, o Teu santo nome, Senhor, por tudo, Senhor, que Tu tem feito, Senhor, sobre as nossas vidas, ó Pai. Senhor, meu Deus, querido e poderoso, Tu és um Deus, Pai, que sonda os corações nesta manhã. Meu Deus, Tu és um Deus, Pai, que sabe, Senhor, todos os pensamentos, todas as intenções, ó Pai, de cada pessoa, meu Pai, que já se adentrou, Senhor Deus, por essas portas. Ah, Jesus querido e poderoso, que o Teu Santo Espírito, Senhor, possa ter liberdade, meu Deus amado e querido, Senhor, para chegar sobre esta vida, meu Deus, que está, Deus, neste lugar, meu Deus, que está, talvez, Senhor, no Teu lar, Senhor, ouvindo, Senhor, este culto, meu Deus, nós pedimos, Senhor, que o Teu Santo Nome, Jesus, possa operar grandemente, Senhor, em cada um, meu Deus, se a pessoa estiver com o coração contrito, meu Deus, com a Tua alma angustiada, ah, Jesus, passando por um momento, Senhor, Deus, que só o Senhor sabe e conhece, meu Deus, pelas lutas, meu Deus, pelas batalhas, ó Pai diária, Senhor, pelas guerras na mente, meu Pai, sobre os Seus sentimentos e pensamentos, ah, Jesus querido e poderoso, nós sabemos, meu Pai, que o socorro, meu Deus, vem do Senhor do céu, meu Deus, quando nós olhamos, meu Deus, para o monte, nós sabemos, meu Pai, que lá, Senhor, virá o nosso socorro, e por isso, nessa manhã, meu Deus, como igreja do Senhor, nós estamos aqui para invocar o Teu Santo Nome, meu Deus, para pedir a Tua graça, meu Deus, para pedir o Teu poder, meu Deus, para vir operar nas nossas vidas, Pai, porque sem o Senhor nós não conseguimos avançar, mas sabemos, ó Pai, que o Senhor é o Deus que opera o sobrenatural, meu Deus, que haja, Senhor, aonde, Senhor, nós achamos que nós não conseguimos chegar, Jesus, a Tua mão alcança, meu Deus, o Teu poder alcança, Senhor, nós pedimos, ó Pai, a Tua graça neste lugar, Jesus, vidas, ó Pai, que precisa ser liberta, vidas, Senhor, que precisa ser curada, meu Deus, transformada, Jesus, restaurada, Jesus, avivada, renovada, ó Pai, pelo poder do Teu Santo Nome, ai, Espírito Santo de Deus, vai fazendo, Senhor Deus, a Tua obra, Jesus querido e poderoso, o Teu Espírito, Senhor, tem esse poder, meu Deus, para convencer o homem do pecado, da morte, e nós confiamos nessa graça, meu Deus, que é bendita, meu Deus, que é misericordiosa, Senhor, nós louvamos, ó Pai, a Ti, Pai, vai fazendo, Deus, a Tua obra, Senhor, sobre este lugar, Jesus, vai usando as Tuas servas, meu Pai, que vai trazer a palavra nessa manhã, meu Deus, que seja uma palavra, Senhor, ó Pai, que vem de encontro com as nossas almas, que vem de encontro, Senhor, com o nosso ser, meu Deus, com os nossos sentimentos, meu Deus querido e poderoso, ai, Espírito Santo de Deus, oh, Espírito Santo de Deus, que Deus, o inimigo das nossas almas, Jesus, não toca pessoas, meu Pai, não oprime pessoas, ó Pai, que o Senhor está aqui operando, Senhor Deus, a Tua vontade, meu Deus, operando, Senhor Deus, o Teu querer, ai, Espírito Santo de Deus, ah, Jesus, o Senhor pode fazer todas as coisas, e mediante, Senhor, a nosso abrir do nosso coração, talvez essa pessoa, Senhor, entrou, Senhor, ó Pai, aqui desanimada, meu Deus, cabisbaixa, Senhor, mas eu sei que aqui o Senhor pode fazer muitas coisas, ó Pai, se ela abrir o coração, se ela ouvir a Tua voz, se ela deixar o Senhor agir, Senhor, a porta, Pai, a Tua palavra nos diz, que muitas das vezes nosso coração nos enganamos, ó Pai, e talvez essa pessoa esteja perdida, meu Pai, em um pensamento, meu Pai, atitude, em uma ação, ó Pai, que não provém do Senhor, ah, Jesus, que todos esses sentimentos, meu Pai, que não provém de Ti nessa manhã, Pai, seja repreendido, meu Pai, pelo poder que há sobre o Teu Santo Nome, meu Pai, ah, Espírito Santo de Deus, que nesta manhã Tu possa visitar cada lar, meu Deus, Senhor, se as pessoas, ó Pai, que estejam ouvindo, meu Deus, essa programação, Senhor, sobre essa manhã, meu Deus, nós sabemos que Tu és Deus de longe e Deus de perto, aonde o Senhor pode operar aqui, o Senhor pode operar lá, e nós cremos, Senhor, que nesta manhã as Tuas mãos possam alcançar este lar, essa vida, meu Pai, que talvez esteja acamada, essa vida, meu Deus, que talvez que esteja enferma, meu Deus, precisando da Tua resposta, ah, Jesus, que nesta manhã, Jesus, o Senhor venha alcançar, meu Deus, o Senhor venha operar, Senhor, porque nós cremos, meu Pai, nós cremos, Senhor, que Tu és o Deus, Pai, soberano e gracioso, Pai, aleluia, soberano e gracioso, Espírito Santo de Deus, ah, salabassuriando, alabássia, ai, Espírito Santo de Deus, ah, Papai querido e poderoso, como é bom, Senhor, ó Pai, adorar ao Senhor amanhã, como é bom, Senhor, receber a melhor parte, Senhor, que é a Tua presença, Papai, que os nossos corações, Pai, possam sentir o fervor, ó Pai, da Tua presença, Papai, que nós possamos, ó Pai, nos alegrar na alma e no Espírito, Pai. É só no Senhor, Pai, que sonda, Pai, o oculto, Jesus, e o escondido e o profundo, Senhor, de cada um, Pai, neste lugar, oh Pai.
1: Em nome do Teu Filho amado Jesus Cristo, muito obrigado, Senhor, por esta manhã. Fala conosco, Jesus, não só hoje, mas para sempre.
0: Glórias a Deus. Você que orou com fé, pode ir se levantando em nome de Jesus. Aleluia a Deus. Quero cumprimentar mais uma vez meus irmãos com a gloriosa paz do Senhor Jesus. Amém. Quero pedir para os irmãos que abram vossas Bíblias em João 15. Glórias a Deus. João 15, versículo 1. Quero cumprimentar também os nossos irmãos da Web Rádio Iê, que está ligadinho ali, não está perdendo nada do culto de hoje, que tenha certeza, vai ser uma bênção para nossas vidas. Amém? João 15, versículo 1, vai dizer assim: Eu sou a videira verdadeira, e o meu Pai é o agricultor. Todo ramo que estando em mim não der fruto, ele o corta, e todo o que der fruto, ele limpa, para que produza mais fruto ainda. Vós já estáis limpo pela palavra que vos tenho falado. Permaneceis em mim, e eu permanecereis em vós. Como não pode o ramo produzir fruto de si mesmo, se não permanecer na videira? Assim, nem vós o podeis dar, e não permanecerdes em mim. Eu sou a videira, vós os ramos. Quem permanece em mim, e eu nele, esse dá muito fruto. Porque se em mim nada podeis fazer, se alguém não permanecer em mim, será lançado fora, à semelhança do ramo, e secará, e o apanhará, lançarão no fogo e o queimam. Se permanecerdes em mim, as minhas palavras permanecerem em vós, pedireis o que quiserdes, e vos será feito. Nisto é glorificado o meu Pai, em que deis muito fruto, e assim vos tornareis meus discípulos. Como o Pai me amou, também eu vos amei. Permaneceis no meu amor. Se guardardes os meus mandamentos, permaneceis no meu amor, assim como também eu vos tenho guardado, e os mandamentos de meu Pai, e no seu amor permaneceis, tenho-vos dito estas coisas, porque o meu gozo esteja em vós, e o vosso gozo seja completo. Amém? Só até aqui, meus irmãos. Que nós podamos ser um ramo no Senhor, que nós possamos dar o fruto necessário para o crescimento, não só da obra, mas também o nosso próprio crescimento. Amém? Glórias a Deus. Quero dar a oportunidade para a equipe de louvor. As palmas louvam o nome santo do Senhor.

Ministério de Louvor cumprimenta a igreja com a paz do Senhor Jesus. Bom dia a todos. Bom dia a todos. Aí, melhorou. Tá feliz com Jesus? Bom dia também a todos os ouvintes da Web Rádio E. Que a paz esteja com todos, amém? Vamos adorar o nome de Jesus? Quem veio aqui para isso? Levante a mão. Isso. Você é livre para adorar a Jesus. Tá com sono ainda, não? Vamos despertar para adorar Jesus? Diga para o irmão aí, vamos despertar para adorar Jesus? Pastor, está muito frio, vamos esquentar em nome de Jesus, porque o Espírito Santo está aqui. Diga glória a Deus. Vamos aplaudir mais uma vez o nome de Jesus? Coisa linda. Convido a igreja a fechar os vossos olhos. Adore a presença de Deus. Vai dizendo para Ele: Senhor Jesus, eu te amo. Diga para Ele: Senhor Jesus, eu tenho sede da Tua presença. Eu tenho sede, Pai, da Tua unção, da Tua glória.

fonte de água viva. Toda honra, toda glória seja dada ao nosso Senhor, digno de honra, Cordeiro Santo, poderoso.

Aleluia. Aleluia, toda a glória seja dada somente ao poderoso, ao eterno, fiel e salvador Jesus Cristo. A igreja diga amém. Amém. Aplauda o Senhor Jesus. O ministério de louvor agradece a oportunidade. Aplauda mais forte a presença de Deus.

0: chamar aqui para dirigir uma oração o presbítero Gil Mauro. Vamos fazer uma oração, amém? Glória a Deus. Santo é o Senhor, Pai, aleluias.
1: Minha irmã.
0: Glórias a Deus.
2: Amém, irmãos? Cumprimento os irmãos com a paz do Senhor Jesus. Vamos orar. Soberano e poderoso Deus, te louvamos, Pai, te agradecemos por essa manhã. Nós estamos na tua casa, de estar na tua presença, Pai. Como tua palavra tem nos dito, que cada um de nós tem deitado, tem dormido e tem acordado, porque o Senhor nos sustentou. Se cada um de nós chegamos aqui nesta manhã, Pai, é porque o Senhor tem algo a tratar conosco nessa manhã. Que o Senhor tem algo, Pai, maravilhoso para as nossas vidas, Pai, nessa manhã. Eu quero, Pai, entregar nas tuas vidas, Senhor, de cada um que aqui está. Que não saia, Pai, daqui da mesma maneira que entrou, mas que a tua palavra venha penetrar, Pai, no mais profundo do nosso coração e que nós venhamos sair daqui com a certeza, Pai, que o Senhor tem falado conosco, que o Senhor tem nos direcionado a estar aqui, Pai, porque o Senhor tem uma palavra de conforto para as nossas vidas. Creio, como a tua palavra tem dito, Pai, que cada pessoa que entrou por aquelas portas não vai sair da mesma maneira que entrou, porque a tua palavra tem poder para fazer, Pai, aquilo que nós nunca imaginamos, Pai, que poderia acontecer nas nossas vidas. É isso que eu te peço, te agradeço no nome de Jesus.
0: Glórias a Deus, aleluias. Quero chamar o pastor Marcos, que vai te dar uma breve saudação. Vamos louvar o nome santo do Senhor. Glória a Deus.
3: Glória a Deus. Abra a palavra de Deus no livro de Êxodo, por favor. Êxodo capítulo 3. A palavra de Deus vai dizer assim: apacentava Moisés o rebanho de Jetro, seu sogro, sacerdote de Midian, e levou o rebanho para trás do deserto e chegou a Horebe, o monte de Deus. Apareceu-lhe o anjo do Senhor numa chama de fogo do meio de uma sarça. Moisés olhou e viu que a sarça ardia no fogo, mas a sarça, ela não se consumia. Então disse consigo mesmo: agora me virarei para lá e verei esta estranha visão e por que a sarça não se queima. Vendo o Senhor que se virava para ver, bradou Deus a ele do meio da sarça: Moisés, Moisés. Respondeu ele: eis-me aqui. Continuou Deus: não te chegues para cá. Tire a sandália dos teus pés, pois o lugar em que está é terra santa. Queridos, aqui a Bíblia, ela está relatando o chamado de Moisés. Moisés, ele foi criado no palácio, junto com o faraó, tinha uma vida boa. Ele era um príncipe, sim ou não? Moisés era um príncipe. Então, eu imagino que Moisés, ele tinha autoridade para fazer o que ele queria fazer. Entrava, ele saía, ele tinha autoridade sobre os servos, porque por consideração, filho da filha de Faraó. Então Moisés era um príncipe. Só que Moisés, ele não foi chamado para servir a Faraó. Moisés permanece por um período de tempo servindo ali a Faraó, obedecendo ali as normas, aprendendo ali as leis do Egito. E a Bíblia diz que Moisés, ele vai cometer um homicídio. Moisés vai matar um homem, porque viu maltratando o povo judeu. E a Bíblia diz que Moisés, ele se torna um fugitivo. Moisés se torna o quê? Um fugitivo. Mas Deus chama fugitivo, amados? Pergunta para o teu irmão, Deus tem propósito com fugitivo? Deus faz a obra na vida de quem Ele quer fazer, querido. Deus chama assim o perdido, Deus chama o fugitivo, Deus chama o assassino. Ele veio para transformar as almas, sim. E a Bíblia diz que, após alguns anos, Moisés ele está apacentando as ovelhas de seu sogro. E ele vai até o monte Horebe. E a palavra de Deus diz que ele vai ter uma visão. E a visão que Moisés vai ter é que a sarça, ela estava pegando fogo, só que ela não consumia. E Moisés, curioso, ele vai querer ver aquilo ali, pastor Joel. Ele vai querer entender como que, um exemplo, uma árvore pega fogo e como que não se consome, o fogo permanece. E a palavra diz que quando Moisés, ele se atreve porque ele está vindo do Egito, ele imaginou, eu tenho autoridade, eu posso, eu estou no monte, eu estou no mato, eu faço o que eu quero, só que na presença de Deus, não. Na presença de Deus, Moisés não vai fazer. E quando ele tenta se achegar para ver aquilo ali, Deus vai falar para ele, Moisés, não te achegues para cá, porque tira a sandália dos teus pés, porque o lugar que você está é terra santa. Ou seja, o Senhor chama a Moisés. Moisés ouve a voz do Senhor. Só que Deus fala para ele, para você se achegar à minha presença, agora é diferente. Agora eu vou ter um tratar com você, Moisés. Não vai ser mais da maneira que você bem entender. Primeiro, tira as sandálias dos teus pés. Deus manda a palavra para ele. Ou seja, primeiramente, após o nosso chamado, nós temos que aprender a obedecer a palavra de Deus. Ou seja, tira a sandália dos teus pés, porque agora o lugar que você está, meu querido, é terra santa. Outrora, nós andávamos numa terra perdida. Outrora, nós andávamos no Egito totalmente perdido, cheio de demônio, fazia o que a gente bem entender. Mas agora, desde o dia que você entregou a tua vida para o Senhor Jesus, as coisas não funcionam do jeito que eu quero. Diga assim comigo, não funciona mais como eu quero. Eu tenho que obedecer aquele que me chamou. Você está entendendo? Não funciona mais do teu jeito. Ou seja, trate de descer, porque as bagagens lá do passado não servem mais na presença de Deus. Lá no passado, você era um traficante? O que você fazia lá no passado? Você andava com criminoso? Já foi preso? Já pintou o quê?

0: comigo, é Deus. Nós não somos nada. E aquilo que você foi, se Deus quisesse que você fosse o que você era, Ele não tinha te tirado de lá. Agora você é outro, agora você é uma nova criatura, agora você é um servo do Deus vivo, cheio do Espírito Santo. Você tem que andar cheio do Espírito Santo. O teu passado acabou. A Bíblia diz que Deus não se lembra mais. Quem me ouve, diga amém. Eu agradeço a oportunidade, as palmas louvam a Jesus.
1: Glórias a Deus, aleluias. A Evelyn está com a oportunidade nesta manhã também. Glórias a Deus. Glória a Deus, aleluia.
2: Cumprimentos, irmãos, com a paz do Senhor, amém.

0: apresentar os visitantes nessa manhã? Não tem? Alguém? Tem alguém nos visitando pela primeira vez? Todo mundo da casa? Sejam todos bem-vindos à casa do Senhor. Amém? Vamos passar agora por uma parte importante, muito, muito, muito importante. Quero convidar aqui a diaconisa Antônia. Vai ser a primeira a trazer o maná do céu para nós nessa manhã. Glórias a Deus. Deus seja louvado, aleluias.
1: Essa é uma parte muito importante, né? A parte da palavra, a parte que deixa quem vai ministrar aqui por 10, 5 minutos, não sei, deixa a pessoa com as pernas bamba. Mas seja feita a vontade de Deus, porque Ele é bom o tempo todo e nós somos dependentes dEle para todas as coisas. Eu cumprimento a Igreja Viva com a paz do Senhor Jesus. Cumprimento os ouvintes da Rádio EE com a paz do Senhor Jesus. E que, para não perder muito tempo, hoje é 13, passa a tocha. Que Deus abençoe, agradeço primeiramente a Deus. Agradeço também o evangelista Rodrigo por ter passado também essa oportunidade para mim. E vamos abrir a palavra em Lucas 15, a partir do versículo... A parábola do filho pródigo, mas... Eu vou começar a falar do versículo 1, capítulo 15, versículo 1. Glória a Deus. Deus seja louvado. A palavra do Senhor diz assim: E o filho disse: Pai, pequei contra o céu e perante a ti, e já não sou digno de ser chamado teu filho. Mas o pai disse aos seus servos: Trazei depressa o melhor veste e vestilho, e põe o anel na mão e alpacas nos pés. E trazei o bezerro cevado e matai-o, comamos e alegramos. Só até aqui. Olha que essa palavra ela vem nos trazendo um relato de um pai que... Aqui está falando do filho pródigo, mas o pai é o principal desta parábola. Porque o pai ele não impediu quando o filho lhe pediu uma herança. O pai fala aqui, aliás, o filho pede a herança porque a palavra do Senhor começa, na verdade, falando o relato de três parábolas em um só capítulo. A parábola da ovelha perdida, a parábola da dracma perdida e a parábola do filho pródigo. Porque Jesus, ele estava em um lugar, acredito eu, num ambiente, já pregando a palavra, quando chegaram para ele todos os pecadores, todos os publicanos, para o ouvir. E ouvir a palavra. Sinal que Jesus já estava pregando a palavra quando os pecadores, publicanos e pecadores chegaram até ele. Eu acredito que nesse espaço aqui, o Senhor ele não veio para julgar, mas ele veio para salvar. O Senhor ele estava pregando a palavra e ali os publicanos estavam ouvindo, porque os pecadores necessitavam de ouvir a palavra do Senhor. Por quê? Porque quando a gente, quem não tem pecado, atira a primeira pedra, mas quando a gente só vive em pecado, em pecado, em pecado, o que acontece? O Senhor vai arrancar de nós e colocar dele dentro de nós, para que haja o arrependimento, para que haja salvação, e só o Senhor tem o poder de fazer isso, de salvar, né? De salvar. Entanto que os fariseus e os escribas aqui, eles disseram, murmurava, dizendo: Este recebe pecadores e come com eles. Porque os escribas e os fariseus, eles não aceitavam que Jesus, porque primeiramente ele já chamava fariseu porque eles farejavam onde Jesus estava, eles ali estavam ali para observar o que Jesus, pastora, ia fazer. E quando Jesus estava com os pecadores, a primeira coisa que eles fizeram foi murmurar, como que diz assim: eu atiro a primeira pedra porque o Senhor está fazendo errado. Jesus está fazendo errado. E Jesus não faz nada errado para ninguém. Jesus, tudo que ele faz certo. Porque é a palavra que traz o perdão, é a palavra que traz a decisão da gente nos entregar, porque a palavra, ela é viva, ela é eficaz, ela levanta, ela cura e ela salva. É a palavra que traz para nós, presbítero Luciano, o momento mais importante das nossas vidas, porque ela vem nos alimentar. Por isso que a palavra do Senhor diz: a palavra é lâmpada para os meus pés e luz para os meus caminhos. Quem ouve a palavra, quem se alimenta da palavra, é a palavra que vem nos trazendo alegria para nós mesmos. Porque quando o Senhor diz da ovelha perdida, tinha 100 ovelhas. Uma só se perdeu. E o que que aconteceu? Aquele pregador deixou as 99 no deserto, no aprisco, e ele foi atrás da que estava perdida. Porque a palavra do Senhor era tão clara que quando o pregador achou a ovelha perdida, ele se alegrou, colocou ela no ombro, ele trouxe com alegria, chamou vizinho, chamou amigo para comemorar a alegria de ter achado aquela ovelha perdida. Porque as 99 aqui quando fala, as 99 ela estava guardada, as 99 não estava precisando de ninguém ir atrás delas no momento, era só da que estava perdida. Porque aqui a palavra do Senhor também diz no verso 10: assim vos digo que alegria diante dos anjos de Deus, que há festa no céu quando um pecador se arrepende. Então, aqui a palavra já fala de perdão, de pecado. O culto de hoje é um culto de evangelismo, né? O culto de evangelismo. Então, quando eu comecei a falar do perdão que Jesus trouxe para os pecadores, ouvindo eles falar, e dos publicanos, é para que nós venhamos entender que a palavra, quando fala do filho pródigo, o filho pródigo foi um homem que matou o pai, o mais jovem, matou o pai para receber uma herança com o pai vivo. E essa herança que o filho pródigo recebeu, ela não teve uma prosperidade, porque essa herança ela veio antes que seu pai tivesse morrido. Ele realmente ele quis a herança antes. Ele realmente repartiu a herança para os dois. Os dois filhos, ele partiu por igual. Ele não tirou, porque o filho mais novo pediu e o filho mais velho ficou sem receber. Não, o pai ele fez algo importante, ele dividiu por igual, por os dois. Por quê? O filho mais velho, ele não pediu, mas ele também poderia ter questionado ao pai dividir a herança com o mais velho, com o mais novo, porque ele tinha, por ser mais velho, a autoridade de impedir, mas ele não fez isso, ele recebeu, sinal que ele concordou também, né? Mas aí vem a coisa, o pai dividiu por igual. E passando uns dias depois, o filho mais novo, ele juntou tudo e ele saiu e gastou com tudo que tinha direito. É tanto que a palavra fala, gastou dissolutamente, ele gastou tudo. E quando ele perdeu também tudo, gastando tudo, veio uma grande fome naquela terra. Por que aquela grande fome naquela terra? Deus faz tudo perfeito, porque Deus é um Deus perfeito, é um Deus que faz tudo colocar no lugar certo. Esse filho só perdeu tudo, a fome só veio quando esse filho perdeu tudo. Para quê? Para que esse filho ele se achasse numa situação de pedir novamente o emprego a um daqueles homens que também era rico, que também tinha porcos. E ele foi parar onde? A cuidar de porcos. Para mim, vamos falar a palavra certa, ele foi parar no chiqueiro dos porcos. Porque quando o filho, ele desobedece o pai, ele não só mata o pai, pastor, quando ele pede a herança, ele mata o pai porque não obedece, ele mata o pai porque não ouve o pai, ele mata o pai porque o pai aconselha para ele não sair de casa e ele sai, ele mata o pai quando o pai vê que ele está lá no meio do mundo e não pode trazer, porque ele está naquele auge da euforia dele, da ganância dele, ele está tudo bem lá no mundo, ele está se divertindo, só que o pai aqui está sofrendo e o pai nunca perdeu a esperança de ver seu filho de volta. E o filho, quando ele volta, a primeira coisa que ele faz, o pai, é o abraçar. Porque o pai, ele abraça o filho, não importa de que situação o filho saiu e nem de que situação o filho está voltando. O pai, ele abraça o filho de uma maneira que que ele prepara. Eu acredito, pastor, que como está aqui, quando ele fala assim, trazei o bezerro cevado, ele já esperava a volta do filho, pastora. Ele já esperava a volta do filho, porque aquela herança não ia ter prosperidade. Aquela herança, ela ia desvaziar, porque acredito que o pai conhece o filho e o filho conhece o pai. Então, aquela herança, ela não ia ter prosperidade. Aquela é a herança, ela ia desvaziar. O mais velho ficou com a herança e ficou na casa. De quem? Do pai. Porque a herança sem o pai não é nada. Agora, a herança junto com o pai tem tudo, porque ele estava manejando, mesmo sendo escravo da sua herança, ele estava manejando a herança, mas ele estava na presença do pai. E é o que o Senhor quer. Doa o que doer, faça o que fizer. O pai não quer nada e nem ninguém oprimido dentro da casa dele. As pessoas têm livre arbítrio, mas ficar na presença do pai ainda é a melhor solução. Porque o pai abraça, o pai beija, o pai traz, o pai veste, o pai coloca anel. Porque o anel significa ali a autoridade do pai. As vestes podem estar rasgadas, mas o pai tira as vestes velhas e veste vestes nova. O filho pode estar descalço, o pai coloca alpacas nos seus pés para andar calçado, porque o pai, ele faz tudo que o filho merece. Porque o filho estava merecido de um perdão, mas o filho tem uma, o filho se arrependeu. O filho disse, pai, pequei contra os céus e contra ti. Então, ali já veio o perdão do filho chegar ao pai, porque não é fácil. Não é fácil a pessoa que tem um orgulho, a pessoa que tem o nariz empinado. Ah, eu não vou voltar. Eu estava tanto tempo na igreja, eu não vou voltar, porque todo mundo vai ficar me olhando porque que eu voltei. Agora eu estou cheio de pecado. O Senhor quer você do jeito que você está. Venha que o pai abraça. Venha que é assim que o pai quer os filhos dele, perto dele, na casa dele. Porque pecado todo mundo tem, mas quando a gente sabe e entende que só Deus tem o poder de perdoar, de nos abraçar e de nos receber, eis-me aqui, Senhor, estou indo para a tua casa, para os teus braços, porque se nos seus braços, eu sei que eu tenho o aconchego, eu tenho um abraço, eu tenho que o pai que vai me entender, eu tenho o pai que ele não vai me deixar padecer, porque esse rapaz, ele teve uma grande necessidade, porque para a pessoa, ele sentir vontade de comer a bolotas que os porcos comiam, é porque a sua necessidade era grande, mas era necessário que ele fosse parar na lama. Porque quando a pessoa se vê lá no fundo do poço, lembra, eu tenho um pai, eu tenho uma casa, eu vou voltar, mas eu vou voltar arrependido, eu vou voltar de uma maneira que não vou voltar mais a fazer o que eu fazia, porque eu matei meu pai, mas meu pai está vivo para me receber, porque é na casa do pai que tem aconchego. É na casa do pai que tem abraço. Então eu vou voltar. Eu vou voltar para a casa do meu pai. Porque hoje, se nós for ver, Nas nossas casas tem filho pródigo. Nas nossas casas tem filho pródigo. Não aquele filho que pega a herança do pai para gastar, mas naquele filho que não tem obediência pelos seus pais. Pai e mãe sofrem porque existe. Se em cada família disser que não tem, glória a Deus. Mas que ter, tem. Tem filho pródigo dentro de casa matando seus pais. O pai sofre, o pai tem a decepção, porque o pai se decepciona, mas o pai está de pé. O pai está fazendo o papel dele. Quando eu falo pai, é pai e mãe. Os pais estão fazendo o papel dele. Porque pai nenhum quer ver seu filho perdido por aí. Mas se é pai, que tenha livre arbítrio. Então vai, mas quando voltar eu estou aqui. Meus braços estão abertos para receber. Amém? Aqui eu agradeço a minha rica oportunidade. E eu passo para a diaconisa Silvanei.
2: Saúde, amada igreja, capaz do Senhor Jesus. Amém. Ainda bem que a palavra se renova a cada manhã, né? Porque eu já ia falar o que, que eu vou pregar agora. Dando continuação na palavra do Senhor. Hoje ele nos leva num aspecto espiritual que o Senhor, ele ministrou ao meu coração desde de manhã. Que ele queria falar de amor com a igreja dele. Eu tentei fazer um esboço, mas eu não consegui, porque o Senhor falou assim: eu quero falar através de você, não aquilo que você vai anotar, mas aquilo que a minha igreja precisa ouvir. Aleluia. E quando nós falamos do filho mais novo, nós conseguimos enxergar ele como se fosse um menino orgulhoso, um menino com prepotência, que teve todos os direitos de sair da casa do pai. Mas ali nós olhamos por outro lado e nós vemos que ali na casa do pai ele tinha tudo. Ele tinha comida, ele tinha trabalho, ele tinha herança. E quando nós olhamos para aquele filho, nós muitas das vezes não percebemos que ele poderia estar ferido desde a infância dele. Com algumas feridas emocionais que não foram curadas, porque para a pessoa entrar dentro da casa do pai e saber que tem tudo lá dentro, o que levaria um filho querer sair da casa do pai para procurar alguns prazeres lá fora, sabendo que ele não tinha necessidade daquilo? E o Senhor me levou a pensar que aquele filho, ele precisava ser curado de algumas coisas, mas o pai, ele não impediu que o filho saísse. O pai, ele permitiu que o filho fosse e aproveitasse daquilo que ele precisava aprender lá fora. E hoje nós estamos falando aqui de quem está dentro da casa do pai. Nós não vamos falar de quem está lá fora. Nós, por muitas das vezes, nós saímos da casa do pai porque nós achamos que nós vamos ser curados lá fora por algo que tem ferido nosso coração, porque o pai, ele tinha amor, ele tinha cuidado. O pai, ele tinha a presença dele ali junto com os filhos. Só que quando o Senhor me levou, o Senhor disse que ele não se importava muito com aquilo naquele momento. Ele se importava com aquilo que ele precisava desfrutar lá fora. Então ele sai. Só que para ele poder tomar essa decisão de sair, ele precisou ter algum tempo, alguns dias, alguns meses, alguns anos, para poder tomar essa decisão. E aqui na palavra do Senhor vai nos dizer que em poucos dias ele arrumou tudo e ele saiu. Ele precisou ter alguns dias para poder tomar essa decisão. E nós somos assim. Muitas das vezes nós colocamos diante do Senhor as nossas frustrações, nós colocamos diante de Deus aquilo que nós precisamos resolver, mas com as nossas forças humanas nós não conseguimos resolver. Só que ali ele não estava olhando muito bem para aquilo que o pai tinha para oferecer para ele. O Senhor, ele me confrontou nesta manhã porque nós somos assim. Nós procuramos uma casa, nós procuramos um lar, nós procuramos uma igreja, mas nós não entregamos aquilo que necessariamente o Pai ele quer ser servido. E quando o Pai ele diz ao filho e ele deixa que o filho saia, como o pastor Joel pregou semana passada, ele estava no mesmo lugar. O Pai ele não vai sair do lugar, quem sai somos eu e somos você. O Pai, ele vai e deixa que o filho saia e ele aproveite o que ele precisa aproveitar. Só que muitas das vezes as nossas atitudes, elas vão gerar consequências em nossas vidas. Atitudes que vão refletir no nosso futuro. E é por isso que nós dizemos nesta manhã que tudo aquilo que nós precisamos vai estar dentro da casa do Senhor. Aquilo que nós precisamos ver, porque aqui vai dizer que o filho gastou o que ele tinha com diligência. Ele gastou tudo o que ele tinha, ele não pensou no amanhã, ele não pensou naquilo que ele poderia fazer. E ali, e tornando-se a si, o Senhor ele nos faz cair em si. Um certo momento da nossa vida, o Senhor ele vai nos fazer refletir daquilo que nós temos feito. E quando o Senhor nos dá a oportunidade de cair em si, é porque o Senhor tem um tratar conosco. O Senhor, ele quer curar feridas, mas o Senhor, ele não vai curar as tuas feridas lá fora. O Senhor, ele vai curar as feridas quando você tomar a coragem de voltar para a casa do Pai. Porque o menino, ele teve coragem de sair da casa do Senhor, mas ele precisou ter muito mais coragem para voltar para a casa dele. Porque muitos vão apontar você porque você saiu. Muitos vão julgar você porque você não estava debaixo das ordenanças do teu pai. E por isso o Senhor ele vai nos confrontar nesta manhã. Porque ele quer apresentar o amor que ele tem na minha e na tua vida hoje. O Senhor ele quer te apresentar quem ele é na tua vida. Você lá fora, você não vai conseguir entender aquilo que o Senhor ele tem para você. E quando aquele filho ele cai em si, ele tem a oportunidade de voltar para casa. Ali ele se sujou com as bolotas dos porcos na qual eles estavam comendo. Ali ele ficou sujo. Ali ele estava imundo, mas ele decidiu voltar para casa. E quando ele decide voltar para casa, o pai estava na porta esperando o filho. E hoje nós olhamos e nós vemos que o filho ele foi ganho sem palavras do pai. O pai ele não precisou falar nada para o filho, porque o filho saiu correndo ao encontro do pai. E quando o filho sai correndo, o pai chega e o pai o abraça. O pai ele vai e o beija o pescoço. E ele não quando ele vai, ele fala assim, Senhor, eu pequei, Pai, eu pequei contra o céu e pequei contra ti. Porque ali ele estava esperando que o Pai tornasse ele como um dos teus trabalhadores. Mas o Pai, ele não vai fazer isso conosco, porque ele vai trazer tudo aquilo que ele tem de melhor para nós. O Senhor, ele não vai te dar o resto, o Senhor, ele não vai te dar aquilo que sobra. O Senhor, ele vai te dar o melhor, ele vai trocar as tuas vestes, ele vai colocar um anel no teu dedo. O Senhor, ele não vai se importar se você está sujo. O Senhor, ele não vai se importar o quanto você se sujou lá fora. O Senhor, ele vai te abraçar do jeito que você está. Não adianta você querer mudar as tuas vestes antes de voltar para a casa do Pai, porque você vai acabar se sujando novamente. O que nos levaria a sair da casa do Senhor? Nós estamos com o coração totalmente voltado para Ele, e Ele quer poder alcançar de uma forma ou de outra o coração daqueles que estão perdidos. Porque muitas das vezes você está dentro da casa do Senhor, mas você não está com o coração limpo. Você não está com o coração voltado para Ele. E como que Ele vai ter acesso ao teu coração se você não entregar aquilo que você tem ao Senhor? Todas as vezes que nós falamos do filho mais novo, aí nos vem o filho mais velho. Um filho que continuou dentro da casa do pai, mas ele era orgulhoso. Um filho que estava ali e por conta do orgulho, por conta da prepotência, ele não quis entrar quando o filho se alegrou, quando o pai se alegrou para dar uma festa para o filho mais novo. Nós somos totalmente diferentes um do outro. Nós somos aquilo que o Senhor nos chamou para ser. E quantos de nós não temos entendido o nosso chamado? Quanto de nós temos olhado para o nosso irmão e temos falado, temos julgado? Temos falado, mas aquele ali, ele saiu da casa do pai. Aquele ali, ele foi lá e ele aproveitou o que ele tinha para aproveitar. E eu que fiquei dentro da casa, eu não ganhei o que ele ganhou. Mas às vezes é porque você não consegue enxergar o tamanho do amor que o pai tem com você dentro da casa. E assim nós olhamos para ele, porque o Senhor ele vai nos dizer aqui. O Senhor ele vai nos dizer que quando ele vai e diz para o filho mais velho: tudo aquilo que eu tenho já é teu. Nós temos acesso livre àquilo que é do nosso pai. Tudo que o Senhor nos deixa como herança, mas não porque nós não merecemos, mas porque nós temos acesso às bênçãos de Deus que já são liberados no mundo espiritual para nós. Você acha que o Pai ele não tem cuidado de você? O Senhor ele tem cuidado nos mínimos detalhes. E quando nós falamos do Pai, nós sabemos que a voz do Senhor ela é inconfundível. Quando nós temos intimidade com o Senhor, quando Ele fala, nós sabemos que é Ele falando. Nós sabemos que é Ele que nos chama todas as manhãs para vir para a casa dEle. Para que nós não venhamos nos perder no mundo lá fora. O Senhor, Ele quer salvar almas. O Senhor, Ele quer salvar porque Ele quer demonstrar o amor dEle por mim e por você nesta manhã. Não foi à toa que você chegou aqui na casa dEle e Ele quis começar a tocar em você a partir dos louvores, a partir das ministrações, a partir das orações. O Senhor, Ele vai tocar em você. Então, permita que o Senhor, Ele toque em você nesta manhã, para que Ele mude a sua vida, para que Ele mude os caminhos, porque muitas das vezes nós vamos ter que ter coragem para voltar para as orações, para voltar para os jejuns, para a intimidade. Quando o Senhor ele começa a nos curar no interior, quando o Senhor ele começa a falar conosco, é porque ele tem um trabalhar tão lindo na nossa vida, que se nós não tivéssemos na intimidade com ele, nós não conseguiríamos reconhecer a voz dele. Então se permita conhecer o Senhor, se permita ser alcançado por Ele, porque quando o Senhor ele começa a falar, o Senhor começa a ministrar e o Senhor ele começa a tratar feridas que provavelmente não foram curadas, feridas que provavelmente serão curadas quando você voltar. Sinta o amor dEle nesta manhã e veja o cuidado que o Senhor tem tido com você. Sinto o cuidado que Ele tem ministrado no teu coração. Assim, eu louvo a Deus pela essa oportunidade. E eu passo a oportunidade agora para o evangelista Rodrigo, para a glória de Deus.
3: Muito interessante em saber que a palavra do Senhor, ela é tão poderosa que ela pode ser ministrada por todos nós. E o Senhor falaria através de cada um aqui. Interessante é que o filho estava perdido, estava lá totalmente lançado ao mundo. Num momento que ele estava totalmente sem direção nenhuma. E a palavra do Senhor fala que no momento ele teve um estalo. e ele lembrou da casa do pai. Ele lembrou o que ele tinha com o pai. Ele lembrou que os empregados do pai tinha. O que ele desejava era somente comida. Enquanto os empregados do pai tinham fartura, tinha coisas maravilhosas. E ele se quebranta de uma tal maneira a qual nesse estalar ele lembra. Sabe o que é lembrar? Eu peço ao Senhor nesta manhã na minha vida, do Rodrigo, que esse estalar de Deus venha na minha vida, eu venha lembrar o que o Pai já fez por mim. Que esse estalar venha nas nossas vidas, que nós possamos lembrar do avivamento que o Senhor já nos concedeu. Lembrar das primeiras obras. Que esse estalar de Deus venha lembrar da oração que fazemos na madrugada. Que esse estalar de Deus nós possamos lembrar de como era bom servir ao Senhor com amor, sem pensar no A, no B, mas que esse estalar venha tocar aí no meu coração, que eu possa voltar para a casa do Pai novamente, com um coração de servir ao Senhor de todo o meu coração. Que esse estalar possa nos trazer um avivamento, irmão. Que o Pai está aqui o tempo todo e não adianta eu ficar aqui a vida inteira se o meu coração não aceitar que às vezes o meu irmão que está lá fora ou que não está igual eu aqui dentro possa vir e ter um cevado gordo para ele. Que esse estalar de dedo no meu coração possa lembrar que tudo nessa vida vai passar, mas a única coisa que não passa é o amor, porque o amor suporta todas as coisas. O amor, irmãos, ele é tão forte que é o único dom de Deus que vai subir, é o amor. E nós não podemos perder o amor de saber, irmãos, que todas as coisas têm o trabalhar de Deus em nossas vidas. Não podemos deixar o inimigo esfriar a nossa fé cada dia mais e mais e mais. Não, a palavra do Senhor é que nós não devemos se acomodar. Devemos é transformar esse século. Devemos é transformar. Então, irmãos, eu não vou pedir para você sacudir, teu irmão. Eu vou pedir para você se sacudir. Para você se sacudir, para você dar dois tapas assim e dizer: acorda pelo amor de Deus, Rodrigo, acorda pelo amor de Deus, porque a palavra do Senhor diz que aquele que há de vir virá e não tardará. O Senhor está chegando. Guardar o que tem para que ninguém tome a tua coroa. Não podemos caminhar a vida inteira se arrastando, e naquele grande dia nós ficar para trás, ou ficar a distante, ou dizer: olha, Senhor, eu curei em teu nome, Senhor, eu preguei, Senhor, e o Senhor dizer: apartai de mim que eu não te conheço. Eu não posso ficar morno dentro da casa do Senhor, porque a palavra do Senhor diz que o morno, ele... Então, irmãos, ali tinha dois filhos, um frio que saiu, mas tinha um morno dentro de casa que não aceitou também quando o frio voltou. Se coloca de pé. Não, não se coloca. Eu gostaríamos de todos aqueles que se batizaram na igreja IEE evangélica, IEE, se colocasse de pé. Só os que se batizaram na IEE. Tem mais um ali. Olha, pastor. 99, bem cuidadas. 99 guardadas. Valoriza a sua pouca força, porque até aqui o Senhor te sustentou. Às vezes também não adianta nós sair correndo para fora e pregar o mundo todo, como diz a palavra que temos que fazer. Mas eu valorizo a presença do Nicolas, que está aqui nesta noite. A presença do Enzo. A cada um de vocês. Que o Senhor renove a fé de vocês. Que o Senhor fortaleça a fé de vocês. Que cada dia vocês possam entender o que vocês fizeram naquele dia que vocês desceram as águas. Que vocês morreram para o mundo e nasceram para Deus. Parabéns que hoje vocês estão aqui. Que vocês se fortaleçam. Que vocês entendam a palavra desta manhã. E aos demais, nós ainda estamos em missão. Ainda estamos em combate. Ainda estamos guerreando. A obra ainda continua. Precisamos de se unir cada dia mais. Pode se assentar. Assim agradeço a minha oportunidade e passo para o pastor. E as palmas louvam o nome do Senhor.

coisas poderosas sobre a sua vida, irmão. Como que você está diante do Senhor? O que nós precisamos ser curados?

você precisa de renovo, aproveita. Talvez você pergunte, culto de evangelismo é para quem está lá fora? Não, querido, culto de evangelismo é para você não sair da presença do Pai.

Meus irmãos, para a gente já encaminhar para o final do culto, quero parabenizar a todos envolvidos nesse trabalho. Que Deus abençoe, sob a liderança do evangelista Rodrigo, nosso muito obrigado. Nossas diaconisas, Antônio e Silvanê, que Deus os abençoe. Abra sua Bíblia em Mateus, por favor. Capítulo de número 2. Louvado seja Deus. Domingo que vem é o DIP, Domingo da Igreja Perseguida, sob a liderança do nosso irmão evangelista Wally, a sua esposa, diaconisa Pâmela, e todos estão convidados. 9h30 da manhã estaremos aqui, tá bom? E terça, 19h30, quinta, 19h30, e sábado, às 9 horas da manhã. Glória a Deus. Queremos que vai ser uma bênção. Todas as ofertas arrecadadas terças, quinta e domingo que vem, vai ser dirigida, encaminhada para o Portas Abertas, que é uma agência missionária, a qual a gente, desde o princípio do nosso ministério, há 7 anos, a gente apoia.

e viemos a adorá-lo. E o rei Herodes, ouvindo isso, perturbou-se e toda a Jerusalém com ele. Vamos lá para o versículo de número 7. Diz assim: então Herodes, chamando secretamente os magos, inquiriu exatamente deles acerca do tempo em que as estrelas lhes apareceram, e enviando-os a Belém, disse: ide e perguntai diligentemente pelo menino, e quando o achardes, participai-mo, para que também eu vá e o adore. E tendo eles ouvido o rei, partiram, e eis que a estrela tinha visto no oriente, ia diante deles, até que chegaram, se deteve sobre o lugar onde estava o menino, e vendo eles a estrela, alegraram-se muito, com grande júbilo, e entrando na casa, acharam o menino com Maria, sua mãe, e prostrando-se, o adoraram, e abrindo os seus tesouros, lhes ofertaram dádivas, ouro, incenso e mirra, e sendo por divina revelação avisados em sonhos para que não voltasse para junto de Herodes, partiram para sua terra por outro caminho. Amém? Irmãos, é um texto conhecido, e o só de fazer a leitura já nos traz o entendimento da história, mas eu gostaria de compartilhar algo com os irmãos em breves palavras. Esses magos aqui, eles estavam seguindo uma estrela, a estrela de Jesus, até o ponto de que chegaria, a estrela os direcionaria, e assim foi feito, até chegar em Jesus. E eles estavam indo atrás desse menino que havia de nascer, que já era promessa do Pai, que ele nasceria e ele viria para ser o resgatador de Israel, para trazer o ser humano de volta para Deus. E esses magos, eles, quando estão a caminho, eles se deparam com o rei, Herodes. E eles perguntam: olha, onde é, né? O menino vai precisar nascer. E eles batem um papo ali, conversam. E justamente para aquele que não gostaria que Jesus nascesse, o rei Herodes, né? Havia um decreto que todos os meninos naquele período teriam que ser mortos. E agora os magos perguntam justamente para quem quer matar o menino Jesus. Mas eles, né, tiveram uma revelação, tiveram sonhos, e Deus os instruiu perfeitamente. E Herodes fez um pacto com eles, né? Tentou fazer um pacto com eles, dizendo: ó, quando vocês achar, me chama também, volta aqui, fala para mim onde está o menino, que nós vamos lá, eu quero adorar também. Mas era mentira do Herodes. Herodes queria matar Jesus, né? E quando me foi dada essa oportunidade de falar sobre essa parte do culto, me veio essa palavra no meu coração. Deixa eu te falar uma coisa. Sempre que você propor no teu coração de adorar a Jesus, toma cuidado com quem possa parar na tua vida, quem possa você encontrar no seu caminho. Porque muitas vezes você está indo na direção certa, você já propôs no teu coração, já saiu da tua casa, já fez tudo que você precisava fazer para adorar a Deus, mas muitas vezes você vai encontrar pessoas que vão se demonstrar, né? Ser amiga, ser parceira, ser alguém que quer estar junto com você, mas na verdade essa pessoa, ela não quer adorar a Deus. Então, sempre que você se posicionar para adorar a Deus, guarda isso aqui no teu coração. Sempre que você colocar um propósito para adorar a Deus, cuidado com pessoas que falsamente querem adorar a Deus, né? E esses magos, eles entenderam isso e falaram: não, nós vamos continuar seguindo a estrela, porque essa estrela, ela não vai nos levar para um caminho errado. Eles saíram para adorar, eles já tinham os seus tesouros, já tinham o seu ouro, já tinham os seus presentes para Jesus, e eles não permitiram que alguém os tirasse do foco da adoração. Irmão, guarda isso, tudo que ouviu aqui, e guarda isso também para essa semana. Você que propôs no teu coração de fazer algo para Deus, não se perca porque alguém quer que você se perca. Não deixe de adorar porque alguém entrou no teu caminho e te mostrou uma nova proposta. Esses magos aqui, eles saíram para adorar a Jesus, levando uma oferta para Jesus, e assim eles fizeram. Eles não se perderam no caminho. E detalhe isso aqui,

0: houve um caminho a se fazer, né? Então, eles não foram preparando uma oferta no meio do caminho, eles se prepararam antes. Antes se prepararam. Vou preparar aqui, vamos levar isso aqui para Jesus, o menino vai nascer. Olha que coisa gloriosa. O menino que agora, até por uma questão de segurança, ele não está num hotel 5 estrelas, ele não está numa maternidade de luxo, né? Não, ele está numa, como que é o nome lá? Estalaria, a estalaria que fala, né? A estalaria, né? Está lá junto com os animaizinhos, está lá junto com os bichinhos. Mas deixa eu te falar uma coisa, irmão. Quem começou a obra é fiel para cumprir a obra. O menino está no meio de um monte de animaizinhos lá, está num lugarzinho que eu creio que Maria, né? O coração de Maria, poxa vida, vai ter que ser aqui. Mas deixa eu te falar uma coisa, irmãos. Tanto Maria, tanto José, quanto esses magos, traz uma grande lição para nós. Independente do lugar que Deus me fizer chegar, eu vou manter aceso essa chama de Cristo dentro de mim. Aleluia, glória a Deus. Guarda essa palavra no teu coração. Quem sabe você chegou aqui precisando de ouvir tudo isso aqui. Quem sabe você já fez um pacto com Deus, mas no meio do caminho você encontrou um maldito Herodes e ele entrou na tua mente, tirou você do foco e você se perdeu da adoração. Você se perdeu e foi se perdendo e foi se perdendo e está perdido dentro da casa do Senhor. Mas a palavra de Deus para você é: se você propôs no teu coração, não volte para trás. Esses homens chegam, adoram, se prostram, adoram. Imagine Maria. Como assim? Eu estava carregando no meu ventre o rei? Irmão, deixa eu te falar uma coisa. Você precisa saber o que você está carregando dentro de você. Você sabe o que você está carregando dentro de você? Quem sabe? Quem tá, ou tem alguém em dúvida aqui?
1: Aleluia!
0: Hã? Tem alguém em dúvida? Do que você carrega dentro de você? Ah, eu carrego os meus órgãos. Não, querido, deixa eu te falar uma coisa. Todos os órgãos que compõem o seu corpo foi feito por Deus, foi preparado por Deus para levar dentro de você o Espírito Santo de Deus. Então, eu só quero adorar.

0: escolheu, mais de uma coisa eu sei, tudo que eu tenho. Aleluia.
1: Aleluia.
0: Diga comigo assim: Herodes,
1: você
0: está
1: tentando
0: tirar o meu foco.
1: Tu não vai conseguir,
0: Herodes,
1: porque eu sei
0: o que eu carrego dentro de mim.
1: Eu sei, Herodes,
0: a quem
1: eu vou adorar.
0: Amém?
1: Glórias a Deus.
0: Vamos fazer mais uma oração.
1: Pai, em nome de Jesus,
0: eu quero te pedir
1: que o Senhor
0: faça algo
1: poderoso,
0: faça algo
1: maravilhoso
0: na vida
1: de cada pessoa.
0: Jesus,
1: os magos,
0: eles tiveram
1: uma preparação
0: e eles
1: tiveram que carregar
0: a oferta
1: até chegar no
0: Senhor.
1: O Senhor,
0: sendo Deus,
1: não precisava,
0: mas
1: como homem,
0: o Senhor
1: precisava.
0: E o
1: Senhor foi adorado,
0: independente se
1: Herodes queria ou não.
0: E a palavra
1: que eu fico aqui
0: comigo, Pai,
1: e deixo
0: partilhado
1: para esta igreja,
0: é que depois
1: eles tiveram que fazer
0: outro caminho,
1: porque
0: Herodes queria
1: atrapalhar
0: eles
1: de viver,
0: Pai, uma adoração
1: eterna.
0: Então eu te
1: peço, Deus,
0: renova
1: as pessoas que
0: estão aqui neste
1: lugar.
0: Renova
1: cada homem,
0: cada mulher, cada
1: família,
0: que eles possam,
1: Pai, ser renovados
0: pelo poder
1: do Teu Espírito.
0: E que o
1: desejo
0: da adoração
1: seja
0: eternizada
1: no coração
0: de cada
1: pessoa.
0: Nós vamos
1: preparar a
0: nossa oferta, Deus,
1: para trazer
0: diante do Senhor.
1: Nós
0: vamos preparar,
1: nós
0: vamos, Pai,
1: colocar
0: as nossas ofertas
1: num lugar
0: especial,
1: antes
0: de entregar ao
1: Senhor.
0: Então,
1: Deus,
0: eu estou neste
1: momento
0: orando ao Senhor,
1: consagrando
0: a minha oferta
1: e consagrando
0: a oferta de
1: todos aqueles
0: cujo coração
1: e a alma
0: seja voluntário
1: para
0: trazer ao Senhor
1: uma oferta.
0: Mas nós
1: não vamos ofertar
0: hoje, Deus.
1: Nós vamos
0: trazer num
1: próximo culto.
0: Nós vamos
1: preparar a
0: nossa oferta para
1: trazer diante do
0: teu altar.
1: Sem
0: aquele momento
1: de ficar pegando
0: na hora da correria
1: qualquer oferta
0: para trazer para
1: o Senhor.
0: Nós
1: queremos, Pai,
0: caminhar
1: e queremos
0: sentir que
1: estamos levando
0: para o Senhor
1: alguma coisa.
0: Precisamos
1: entender que
0: estamos
1: contribuindo
0: para o crescimento
1: do Teu Evangelho.
0: Que sejamos,
1: Pai, guiados
0: pela luz,
1: que sejamos guiados
0: por esta estrela,
1: que sejamos
0: guiados pelo
1: Teu Espírito Santo,
0: em o
1: nome de Jesus Cristo.
0: Amém
1: e graças a Deus.
0: Você que tem
1: uma oferta, prepara
0: a tua oferta e traga
1: terça-feira.
0: Hoje não.
1: Nós vamos
0: preparar as nossas ofertas.
1: Eu tenho
0: falado muito sobre
1: isso aqui, irmão.
0: Prepara
1: a tua oferta.
0: Não
1: traga de qualquer
0: jeito.
1: Prepare a
0: tua oferta
1: e traga
0: para a presença
1: do Senhor Jesus.
0: Amém?
1: Vamos
0: aplaudir a Jesus.
1: Pastor
0: Ivonete.
1: Glória
0: a Deus. Nossa irmã
1: Kelly veio lá do
0: Rio de Janeiro.
1: Como que tá o Rio de Janeiro,
0: Kelly?
1: Tá quente lá?
0: Tá frio não?
1: Glória
0: a Deus.
1: Nós
0: vamos entregar os
1: certificados
0: das pessoas que ainda
1: restam,
0: né?
1: Serem entregues.
0: Gostaria de
1: convidar a Kelly,
0: Kelly Martins
1: Ferreira.
0: Glória a Deus.
1: Diretamente
0: do Rio de Janeiro.
1: Veio aqui,
0: né,
1: para receber o
0: certificado.
1: Glória a Deus.
0: Cadê
1: a mídia da igreja?
0: Continue firme
1: em Deus.
0: Glória a Deus.
1: Próximo
0: aqui é a Gabriela.
1: Gabriela Monteiro.
0: Gabriela
1: Monteiro Carmo.

abençoe nosso irmão Henrique de Oliveira Carmo. Glória a Deus. É o certificado de batismo.

0: Amém. Glória a Deus. Vamos aplaudir a Jesus, terminamos. Glória a Deus. Meus irmãos, alguém que se afastou dos caminhos do Senhor e você entende a necessidade de voltar para Jesus, e você quer fazer isso neste domingo, hoje, quer entregar a tua vida para Jesus, quer voltar para Jesus, temos alguém aqui essa manhã? Não? Todos está bem? Glória a Deus, todos tranquilos? Então, glória a Deus. Fiquemos de pé, vamos embora. Deus abençoe a todos que estiveram conosco nessa manhã. Glórias a Deus. Senhor, nós te agradecemos por tudo quanto o Senhor fez aqui nesta manhã. Obrigado mais uma vez pela programação, pelos técnicos de som, pelos levitas, pelas pregadoras, por todos, Pai, que participaram desse culto, todos que trouxeram uma adoração genuína e sincera para o Senhor. Que o Senhor possa continuar nos conduzindo na Tua presença e que possamos ser fortalecidos pelo poder do Teu Evangelho. Faça-nos, ó Pai, entender a necessidade de se inclinar para adorar ao Senhor depois de ter preparado a nossa adoração. Leva-nos em paz, nos dá um domingo abençoado, produtivo, poderoso, que seja uma tarde gostosa para todas as famílias e que o Senhor, Pai, nos dê um começo de semana abençoada pelo Senhor Jesus Cristo. Nós te louvaremos sempre com um coração grato e com a alma cheia, repleta de alegria para todo sempre, Senhor. Eu abençoo o teu povo em nome de Jesus Cristo de Nazaré e que as tuas bênçãos, Senhor, estejam sobre a vida deste homem, a vida desta mulher, desse jovem, desta criança, desta senhora, desse Senhor, para que o teu nome seja glorificado. Renova-nos, ó Pai, em ti um espírito de adorador, um espírito aquebrantado ao Senhor que o Senhor nunca vai desprezar. Para a glória do teu nome, Senhor, em o nome de Jesus, sê abençoado, irmão, em o nome de Jesus, quem crê, diga amém. Amém. Guarda a bênção aí no teu coração, aplaude a Jesus. Está terminado o nosso culto. Nosso muito, muito, muito obrigado a todo o pessoal da Web Rádio IE também. Que Deus vos abençoe.
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0: Bendito seja o nome do Senhor.
1: Santo Espírito és. Vem inundar e fazer em nós aquilo que somente o Senhor pode e sabe fazer.

Se isso é sincero, cante com toda a liberdade. É a esse lugar que você se refere. Esse lugar, ele não habita em templos feitos por mãos de homens. A tua vida é a habitação favorita do Senhor nosso Deus. Apenas se você puder e quiser fazer isso, levante suas mãos aos céus, em rendição, em adoração, e cante mais uma vez.

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0: Sejam bem-vindos aqui ao Worship.
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gente entende um pouco mais. Esse louvor fala sobre a vida de Davi. Davi, ele estava apacentando as ovelhas sem interesse nenhum, só apacentava as ovelhas por amor. Tudo que Davi fazia era por amor, e era amor a Deus também, porque Davi era um homem temente a Deus. E ele estava apacentando as ovelhas humildemente, enquanto seus irmãos estavam na batalha, lutando. Ele estava ali apacentando as ovelhas, não estava com nenhum pensamento de crescer, de ser alguém, quem sabe humilhado pela sua família, mas de repente Deus estava lá do céu olhando, contemplando a Davi, já sabia o futuro daquele jovem. Eu não sei o que você está passando. Eu não sei se você se sente o menor da casa. Eu não sei se você se sente humilhado. Mas eu tenho certeza que Deus está te olhando e está preparando o seu futuro. De repente Deus olhou para Davi, que estava com as ovelhas, quem sabe cheirando até mesmo a gado. Deus olhou e disse assim: ali está o rei de Israel. Deus confunde os grandes para levantar os pequenos. Deus tira do monturo necessitado e coloca no lugar exaltado, porque Ele é Deus. Porque Ele é Deus. E quando Ele faz, ninguém pode impedir. Davi, Deus manda Samuel ir na casa de Davi. Ungir um. Quando Samuel chegou, olhou os lindos de aparência. Deus olhou e falou assim: eu não olho a aparência, eu olho o coração. Não é nenhum desses. Eu quero ungir. Mas o rei ainda não chegou aqui. Tem mais alguém? Tem, está apacentando as ovelhas. Quando Davi chegou, disse: é esse aí. É esse aí que vai ser ungido rei. Você que está aí, levante as suas mãos se você se sente o menor da casa. Deus está olhando para você, está te ungindo hoje. Você acredita nisso? Deus está olhando e está dizendo: ali tem um médico formado, ali tem um doutor, ali tem uma professora, ali tem um grande pastor, ali tem um grande missionário, ali tem um grande pregador, ali tem alguém que ninguém olha para ele, mas eu olho, porque eu não olho o que está fora, eu olho o que está dentro. O menor da casa está aqui, Deus vai te ungir nesta noite.

Queridos, eu creio que o Espírito de Deus está fazendo algo sobrenatural esses dias. Uma nuvem da glória do Senhor está tomando conta de Minas Gerais e Rio de Janeiro. Nós queremos essa noite fazer uma aliança entre Minas e Rio.

Nós queremos profetizar daqui de Minas para o Rio de Janeiro, que o avivamento que tocou aqui nessa terra possa tocar na cidade e no estado do Rio de Janeiro. Levante a tua mão bem alto. Nós vamos começar a profetizar, porque um dia Deus tocou essa terra árida de Belo Horizonte e Minas, e essa nuvem que está aqui está passando, está indo em direção ao estado do Rio. Essa nuvem está indo lá

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esse momento histórico, a partir de agora, Renascer Praise 20.

Deus ia fazer. Uma nação inteira ia resgatar, levantar com poder, transformar, bem-aventurar todo aquele que nele crê. Projeto original do Deus da Família, povo apostólico que profetiza, nascido pra vencer, marcharia pela fé num novo dia.

coração. Nos faz sentir a emoção, nos faz sentir dignos, filhos livres do mal. Pois nada é igual, meu Deus é real e está aqui. Foi ofertado, crucificado, ressuscitado apenas por mim. Desenhou um projeto que é amor.